E aquele cara me olhou com aquela cara assim de como se o trabalho dele não fosse um trocador. Tipo, é o nome da sua profissão, tá ligado? Você é o trocador. Ele não queria trocar meu dinheiro, cara. Tipo, o que, que você tá fazendo aqui? Se não trocando dinheiro, eu não tô fazendo um favor pra você, chegando pra lá mais embaixo. Você que tá trabalhando mesmo.

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